0: DJ Luciano.
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0: 21 horas e 18 minutos.
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0: 21 horas e 28 minutos. 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
1: Agora me dá a mãozinha assim, vai.

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0: Marina Mendonça!
1: Airone, tem jeito não!
0: Obrigado, lindona, obrigado, Deus abençoe.
1: Muito obrigada!
0: Que alegria ter você aqui nesse projeto lindo.
1: Feliz demais.
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0: 22h32.
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0: 22 horas e 54 minutos.
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0: Obrigado!
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0: 23 horas e 31 minutos. 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

0: Quem gostou faz barulho! Muito obrigado, gente. Muito obrigado!
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0: 23h48.
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0: meia-noite e 6 minutos.
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0: Meia-noite e 25 minutos.
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Meia-noite e 40 minutos. 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

0: 1:25.
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2: Luan Santana e Léo Foguete.

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1: Muito obrigado, São Paulo!
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Brasília! Vocês acharam que eu ia só chegar aqui assim, é? Vai, porra!

0: 1:47.
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0: 2:10.
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0: embaixador e o safadão.
1: Chama.
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0: 2:32.
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0: 2:52.
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0: Eu tô aqui tentando achar o buraco.
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2: Meu irmãozinho, tem aí? Aqui o comando é seu também, viu? É tudo nosso. Bora.

0: Não dá vontade nem de parar mais de cantar essa música, né? É não, Tião? Que música linda, cara. Dói, dói o coração. O cara tem que botar um marca-passo. O cara tem que botar um marca-passo, porra. Hã? Ô, Beto, eu tô falando. Seu filho da puta. Não, vou embora.
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0: 3:26.
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0: 3:47.
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1: E deixa quem fica chorando.
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0: 4 horas e 5 minutos.
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0: 4:15.
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0: 4:24.
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0: Mano, da onde você tirou esse papagaio aí, velho?
1: Pai, eu sei não, achei que ia ficar massa, mas ele acabou cagando em mim tudo.
2: Quatro horas e 51 minutos. 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

0: 5:15.
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0: 5:36.
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0: 5:55.
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1: Olá pessoal, tudo bom? Tudo certo? Estou começando por aqui mais uma edição do nosso programa Hora da Família, na sua sintonia. Muito prazer, sou Rony Maria. Que Deus abençoe você. Vamos trazer mais uma edição do nosso programa de hoje. Hoje é sábado, dia de nós lembrarmos do Imaculado Coração de Maria. E é um prazer enorme estarmos com mais essa edição do nosso programa Hora da Família, trazendo muitos louvores, muitas meditações, Evangelho do Dia, para você que está acompanhando aí, aonde você estiver. Para começarmos muito bem, vamos trazer a primeira música para abrirmos o nosso primeiro bloco com essa linda canção.
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0: prepare o seu coração. Agora, vamos meditar o Santo Evangelho, a palavra de Deus, que é sempre o nosso alimento.
1: O Senhor esteja convosco, Ele está no meio de nós. Proclamação do Evangelho de Jesus Cristo, segundo São Mateus. Glória a vós, Senhor. Naquele tempo, os discípulos de João aproximaram-se de Jesus e perguntaram: por que razão nós, os fariseus, praticamos jejuns, mas os teus discípulos não? Disse-lhe Jesus: por acaso os amigos do noivo podem estar de luto enquanto o noivo está com eles? Dias virão em que o noivo será tirado do meio deles. Então sim, eles jejuarão. Ninguém coloca remendo de pano novo em roupa velha, porque o remendo repuxa a roupa e o rasgão fica maior ainda. Também não se coloca vinho novo em odres velhos, senão os odres se arrebentam, o vinho se derrama e os odres se perdem. Mas vinho novo se coloca em odres novos, e assim os dois se conservam. Palavra da salvação, glória a vós, Senhor.
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0: Já estamos de volta por aqui, meus queridos amados irmãos e irmãs. Estamos falando aí sobre verdades da fé cristã negadas pelo Espiritismo. Apesar de tudo isso, muitos continuam a proclamar que o Espiritismo e o Cristianismo ensinam a mesma coisa. Mentira. Não pode acreditar nesse falso julgamento, pois o Espiritismo renuncia a todo o credo cristão católico. O católico crê que Jesus veio para nos salvar por sua paixão e morte de cruz. Já o Espírita afirma que Jesus não é o nosso Redentor, mas apenas veio para ensinar algumas verdades de um modo obscuro, e que cada pessoa precisa remir-se a si mesmo através de várias reencarnações. No entanto, Jesus na cruz disse a São Dimas, o bom ladrão, que também fora crucificado: ainda hoje estarás comigo no paraíso. São Lucas 23:43. Jesus eliminou nitidamente a chance de qualquer reencarnação. Dimas não reencarnaria muitas vezes para ser salvo. Preste atenção. O católico crê que Deus pode perdoar o pecador contrito. O espírita, por sua vez, afirma que Deus não pode perdoar pecados sem que preceda a rigorosa expiação e reparação feita pelo próprio pecador. Sempre novas reencarnações. Sobre a reencarnação, a Sagrada Escritura vai direto ao ponto. Como está determinado que os homens morram uma só vez e logo em seguida vem o juiz. Hebreus capítulo 9, versículo 27. Ninguém precisa reencarnar e morrer várias vezes e ser julgado inúmeras vezes. A prática do Espiritismo sempre foi severamente proibida por Deus. Então tá aí para vocês, vamos aqui trazer alguns trechos da Bíblia que se refere ao Espiritismo e também à adivinhação, que frequentemente acompanha os que se dizem médiuns. Não recorrais aos médiuns, nem consulteis os espíritos para não tornardes impuros. Eu sou o Senhor vosso Deus. Levítico capítulo 19, versículo 31. Se alguém recorrer aos médiuns, adivinhos, prostituindo-se com eles, eu voltarei minha face contra ele e eliminarei no meio do povo. Levítico capítulo 20, versículo 6. Vamos de música.
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0: no programa A Hora da Família, meditação sobre o Santo Rosário.
1: Vou meditar sobre o Rosário para você que está ligado com a gente na nossa programação. Bem-aventurados os que gozam sempre da vossa presença. 3 Reis 10:8. Bem-aventurado, Senhor, os que moram na vossa casa, eles vos louvam sem cessar. Salmos 83:5. Ó querido Senhor Jesus, benditos são os irmãos e as irmãs da confraria do Rosário Diário, que estão na vossa presença todo dia, na vossa pequena casa em Nazaré, ao pé da vossa cruz no Calvário e em volta de vosso trono no céu, para que possam meditar e contemplar os vossos mistérios gozosos, dolorosos e gloriosos. Como são felizes na terra, por causa das graças maravilhosas que vós lhes comunicais, e como abençoados serão no céu, onde irão vos amar e adorar de maneira especial para sempre e sempre. O Rosário deve ser rezado com fé, pois o Santíssimo Senhor disse: crede que haveis de conseguir o que as obtereis. São Marcos 11:24. Se você crê que receberá o que você pediu das mãos de Deus Todo-Poderoso, ele lhe concederá seus pedidos. Ele lhe dirá: seja feito conforme creste. São Mateus 8:13. Se algum de vós necessita de sabedoria, peça-o com fé, sem nada hesitar. São Tiago 1:5-6. Se alguém precisa de sabedoria, peça a Deus com fé e sem hesitação, através de seu rosário, e que você pede, o que você pede lhe será dado. Em terceiro lugar, devemos rezar com humildade. Como o publicano que estava ajoelhado no chão com ambos os joelhos, e não somente com um joelho, como as pessoas mundanas orgulhosamente o fazem, ou com um joelho no banco à sua frente, ele se encontrava no fundo da igreja e não no santuário como um fariseu estava. Seus olhos se dirigiam para baixo, pois não ousava olhar para os céus. Ele não estava com a cabeça levantada de orgulho, nem olhando aqui e ali, como os fariseus. Batia em seu peito ao confessar seus pecados e rogava por perdão: meu Deus, tem piedade de mim, pecador. São Lucas 18:13. E não como um fariseu que se vangloriava de suas boas obras e desprezava os demais. Evite a oração orgulhosa do fariseu, que retornou à sua casa de coração mais duro e cheio de culpas. Imita assim a humildade do publicano, cuja oração lhe obteve a remissão dos seus pecados. Você deve ser bem cuidadoso em fazer e não fazer coisa alguma fora do normal. Não procure nem mesmo deseje conhecer coisas extraordinárias, visões, revelações ou graças miraculosas que Deus Todo-Poderoso comunicava às vezes a alguns santos enquanto rezava o seu rosário. Só a fé é suficiente. Só a fé basta para nós, agora que os santos evangelhos e todas as devoções e as práticas piedosas estão firmemente estabelecidas. Devemos sempre pedir ao Espírito Santo que nos ilumine, nos ensine a rezar melhor, para que rezamos com coração e com humildade.
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2: Já estamos de volta, meus queridos amados irmãos e irmãs. Estamos falando aí sobre as verdades da fé cristã negada pelo Espiritismo. O Espiritismo nega a inspiração divina da Bíblia, nega a autoridade do magistério da Igreja, nega a infalibilidade do Papa, nega a instituição divina da Igreja, nega a suficiência da revelação, nega o mistério da Santíssima Trindade, nega a existência dos anjos, nega a existência dos demônios, nega a divindade de Jesus, nega os milagres de Cristo, nega os dogmas de Nossa Senhora Imaculada Conceição, Virgindade Perpétua, Assunção, Maternidade Divina, nega nossa redenção por Jesus Cristo, nega o pecado original, nega a possibilidade do perdão dos pecados, nega o valor dos sacramentos, nega a eficácia redentora do batismo, nega a presença real de Cristo na Eucaristia, nega o valor da confissão, nega o juízo particular depois da morte, nega a existência do purgatório, nega a existência do céu, nega a existência do inferno, nega a ressurreição da carne, nega o juízo final. Algumas negações que são cometidas pelo Espiritismo. E a gente vê que na sociedade, nos tempos de hoje, tem muitos, mas muitos católicos que envolvem com práticas espíritas. Precisamos tomar muito cuidado com isso. A palavra de Deus nos fala com relação a Espiritismo, a outras doutrinas na Bíblia, para que nós possamos refletir, colocar no nosso coração e pedir ao Espírito Santo que nos ilumine, que nos dê a sabedoria para que nós possamos buscar sempre aderir à vontade de Deus. A Bíblia tem diversos trechos condena a prática do Espiritismo, considerado incompatível com a fé cristã. A comunicação com os mortos e a busca por orientação em outras fontes que Deus são vistas como práticas condenáveis e perigosas. A condenação da comunicação com os mortos. A Bíblia, especialmente em passagem do Antigo Testamento, como Deuteronômio, capítulo 18, versículos 10, 12, e Levítico, capítulo 20, versículo 7, proíbe veementemente a consulta a espíritos de mortos e práticas semelhantes. Deus como única fonte de orientação. A fé cristã enfatiza que Deus é a fonte de toda sabedoria e direção e que a comunicação com os espíritos é uma forma de desviar a atenção da verdadeira fonte de orientação.
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0: Agora vamos meditar. A mensagem tirada do livro A Palavra Viva de Deus, escrito por Jesus, através do profeta Pedro II Bento da Conceição.
1: Um único caminho. Mensagem recebida pelo profeta Pedro II, 3/8/1995. Para Deus tudo é possível, para mim tudo eu posso dar. O que é impossível é retribuir com os filhos ingratos. Quem não sabe agradecer, também não é obediente, e quem anda em maus caminhos, foge de toda a minha piedade. Assim está o ser humano nos últimos tempos. Quem não sabe administrar, não serve para servir. Todos os países estão em crise, cada um com o seu problema diferente. Isto significa que não há paz. Aquele que disser que não tem problema é um mentiroso, porque eu, Jesus, vejo tudo. A terra virou uma bola de sujeira sem tamanho, e onde quer que se vá, em qualquer país o descontrole existe. Quando não é guerra, é fome, e com a fome passam a cair na prostituição, e é aí que entra a palavra que foi escrita: Senhor, posso te seguir, mas primeiro deixa enterrar meu pai. Em resposta eu falei: deixe que os mortos enterrem seus mortos. Lucas capítulo 9, versículos 59 e 61. Quer dizer, os que estão me ouvindo não me seguem nem ligam para o último chamado. Então os mortos enterrarão seus mortos. Bento, meu filho, quando eu te chamei em 1972, foi para me seguir e tu não duvidaste, largaste tudo para me servir. São bem poucos, meu filho, os que fazem isto, porque os prazeres do mundo são uma tentação. Roubam-me por dia milhares de vidas para entrarem no caminho do Satanás. Seja nos governantes, seja na segurança, seja nos eclesiásticos e nas famílias. O pior é que o meu santo nome é falado até nos atos diabólicos que praticam. Esses macumbeiros e nos falsos pastores que cobram do povo uma quantia para curar suas enfermidades em meu nome. Quem está por trás de tudo isto é Satanás. Ele é que é o maior manipulador, fazendo que seus servidores mostrem o que eu sou, onde os milagres existem, mas são dele e não meus. Meus queridos filhos, por mais que vocês tenham que passar por algum sofrimento, não saiam do meu caminho, pois não existem várias igrejas, mas só uma existe, e esta é a de João Paulo II. E os que pularam fora foi só para completar o que foi escrito, que neste tempo surgiriam falsos pastores e falsos cristos. Mateus capítulo 24:24. Estes que dizem que sou eu nas outras igrejas falam mentira. Pois como é que eu ia deixar vocês em dúvida, sem saber qual é a verdadeira? Confira o que eu disse a Pedro. Ali está toda a resposta. Mateus 16:18. E o resto são manipuladores. A crise no mundo começa por aí, porque são poucos os que estão me seguindo. O mandamento máximo é distorcido por falsos que só pensam no dinheiro, e o segundo, então, nem se fala. É uma briga por causa do meu nome. É quem mais julga o seu semelhante, principalmente os mais perseguidos, são os católicos. As calúnias deles vão servir naquilo que eu falei: não julgues para não seres julgado. A hora para quem quer me seguir é ficar de prontidão. Continue a limpar-se quem está limpo e surge-se quem não me ouve. Na mesma maneira que tu medires, serás medido também. Mateus 7:2. Assim fica bem esclarecido. Não gostaria de te encontrar no caminho de Balaão. Fica com a minha paz, meu filho. Por mim, és o que és e não o que dizem. Jesus.
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0: Muito bem, meus queridos amados irmãos, muito mais música, meditação e reflexão você confere aqui no programa Hora da Família.
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2: 6:44.
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4: Meus queridos, amados irmãos e irmãs, no programa de hoje nós vamos falar sobre o Espiritismo. Isso mesmo, muitos católicos envolvem com o Espiritismo e nós precisamos cada vez mais buscar sempre a falar a verdade. Verdades da cristã negadas pelo Espiritismo. Melhor, verdades da fé cristã negadas pelo Espiritismo. O Espiritismo é cristão. Como pregam seus adeptos e simpatizantes? O Espiritismo nega pelo menos 40 verdades da fé cristã. Citaremos algumas muito graves. Muitos católicos é envolvido com o Espiritismo na questão de mesa branca, carta de baralho, horóscopo do dia, e isso você está fazendo aquilo que não é da vontade de Deus. Você sendo católico, mas ao mesmo tempo sendo envolvendo com práticas espíritas, você está acendendo duas velas, uma para Deus, uma para o diabo. Ou você é católico ou você não é. Católico que envolve com o Espiritismo, com essas práticas, está em cima do muro. E quem está em cima do muro já é do diabo. Precisamos cada vez mais, meus queridos amados irmãos e irmãs, aderir às verdades. Eu não estou aqui para criticar nem falar mal de outra religião. Estou aqui para falar a verdade. Eu respeito o livre arbítrio de cada pessoa. Mas nós, como cristãos, devemos orientar os nossos irmãos e falar a verdade. Vamos trazer música para você que está acompanhando aqui o nosso programa. Já já voltamos para o próximo bloco, falando aí as 40 verdades da fé cristã que é negada pelo Espiritismo.
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1: Muito mais música para você que tá ligado com a gente aqui na nossa programação, você que tá na nossa companhia, obrigado sempre pela sua atenção.
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4: 6:59.
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1: Já estamos de volta por aqui falando sobre as verdades da fé cristã negadas pelo Espiritismo. Hoje, muitas das vezes, as pessoas que são católicas é envolvido com o Espiritismo. Muitos católicos em suas casas têm imagem de elefante, têm imagem de Buda. Muitos dizem, ah, mas é porque vai trazer prosperidade, vai trazer coisa boa, vai trazer dinheiro, vai trazer vida saudável, vai trazer aquilo. E na verdade não é bem assim. O certo é buscar, aderir àquilo que é a vontade de Deus. Coloca a imagem de Nossa Senhora, de Jesus Cristo, dos dois corações unidos. Usa um terço, não como, vamos dizer assim, não como amuleto, mas como algo, como objeto sacramental, como algo que vai te ajudar na sua santificação. E não busque aderir a essas práticas, dessas imagens de elefante, de Buda em sua casa. Você católico, isso aqui é para católico, pensando que vai trazer prosperidade. E muitas vezes não traz. Busque rezar o texto todos os dias dentro da sua casa. Busque rezar o rosário. Tenha uma intimidade com os santos, com a Nossa Senhora, para que você possa ter proteção. Mas não envolva com práticas espíritas. Isso, cada vez mais, não vai trazer benefício para sua alma. E a própria Bíblia diz, alerta, sobre a prática do Espiritismo, que pode abrir caminho para o inferno.

0: Está lá o livro, aquele livro de espiritismo. Está lá envolvendo com o horóscopo do dia, envolvendo com carta, baralhos de tarô. Tudo isso é práticas espíritas. Por isso, meus irmãos, devemos sempre buscar aderir àquilo que é a vontade de Deus. Reze o texto na sua casa, reze o texto. Se ninguém quer rezar o texto, reze você, reze o rosário. Busca ter uma devoção fervorosa à Nossa Senhora, que é a nossa mãe, aos santos da Igreja Católica. Mas fuja dessas práticas espíritas que vai cada vez mais fazer você, prejudicar você espiritualmente. Vamos de música.
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1: Programa Hora da Família, para você que está ligado com a gente, uma ótima... Um ótimo sábado, daqui a pouquinho estamos de volta.
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4: Sete horas e 13 minutos.
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1: Muito bem, meus queridos amados irmãos e irmãs, eu quero convidar você para rezar o Santo Rosário com a gente a partir das 5 horas da manhã, pelo site ceifadores.com.br ou à tarde, depois de 3 horas, depois do Terço da Misericórdia, o Rosário da Tarde, para que assim nós possamos todos juntos rezarem para combater o bom combate, para ajudar Nossa Senhora a salvarem outras almas, porque Nossa Senhora em Fátima disse que muitas almas iam para o inferno por causa do pecado da carne que ia porque as pessoas não rezavam por elas. E nós temos que rezar pela conversão dos pecadores, pela salvação das almas e pelas almas do purgatório. Vamos de música para você.
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0: Agora vamos meditar. A mensagem tirada do livro A Palavra Viva de Deus, escrito por Jesus, através do profeta Pedro II Bento da Conceição.
1: A origem do Rosário. Desde que o Rosário foi composto, em princípio e em substância, pela oração de Cristo, Pai Nosso, e a saudação angélica Ave Maria, sem dúvida constituiu a primeira devoção dos fiéis e tem sido usado pelos séculos, desde o tempo dos apóstolos e discípulos até o presente. Mas foi somente no ano de 1214 que a Santa Madre Igreja recebeu o Rosário na sua forma presente e de acordo com o método que usamos hoje. Ele foi dado à Igreja por São Domingos, que o recebeu da Bem-aventurada Virgem como um meio poderoso de converter os albigenses e outros pecadores. Vou contar-lhes a história de como ele o recebeu, que é encontrada no conhecidíssimo livro De Dignitate Salteri, do bem-aventurado Alano de La Roche. A importância e beleza do Santo Rosário pelo bem-aventurado Alano de La Roche, padre dominicano francês e apóstolo do Santo Rosário. Vendo São Domingos que a gravidade dos pecados dos homens estava obstruindo a conversão dos albigenses, adentrou-se numa floresta perto de Tolosa, onde orou incessantemente por 3 dias e 3 noites. Durante esse tempo, ele não fez nada a não ser chorar e fazer duras penitências, a fim de apaziguar a ira do poderoso Deus. Ele se utilizou de disciplina tão drástica que seu corpo estava dilacerado e finalmente caiu em coma. Nesta hora, Nossa Senhora apareceu-lhe, acompanhada de 3 anjos, e lhe disse: Querido Domingos, você sabe de que arma a Santíssima Trindade quer usar para mudar o mundo? São Domingos respondeu: Ó minha Senhora, vós sabeis bem melhor do que eu, pois depois de vosso Filho Jesus Cristo, vós tendes sido sempre o principal instrumento de nossa salvação. Nossa Senhora respondeu-lhe: Quero que saibas que a principal peça de combate tem sido sempre o saltério angélico, que é a pedra fundamental do Novo Testamento. Assim, quero que alcances estas almas endurecidas e as conquiste para Deus com a oração do meu saltério. Então ele levantou-se muito consolado e inflamado de zelo pela conversão dos homens naquele distrito e dirigiu-se diretamente à catedral. Imediatamente anjos invisíveis tocaram os sinos a fim de ajuntar as pessoas e São Domingos começou a pregar. Assim que iniciou seu sermão, desencadeou-se uma tempestade terrível. A terra tremeu, o sol se escureceu, houve tantos trovões e raios que todos ficaram muito temerosos. Ainda maior foi o seu medo quando olharam a imagem de Nossa Senhora, exibida em local privilegiado, e a viram levantar os braços em direção aos céus 3 vezes, para acalmar a vingança de Deus sobre eles. Caso eles falhassem em se converter, arrumar suas vidas e procurar a proteção da Santa Mãe de Deus. Deus quis, por meio desses fenômenos sobrenaturais, espalhar a nova devoção do Santo Rosário e fazer com que este fosse mais vastamente divulgado. Por fim, graças à oração de São Domingos, a tempestade acabou e ele continuou a pregação. Foi tão grande o fervor e entusiasmo de sua explicação sobre a importância e o valor do Santo Rosário que quase todas as pessoas de Tolosa abraçaram-se, renunciando às falsas crenças. Em pouco tempo, uma grande transformação foi percebida na vila, e as pessoas começaram a converter-se e a viver uma vida cristã.
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0: Valeu, valeu, um grande abraço a todos. Muito obrigado pelo carinho, pela audiência, pela satisfação. Fiquem todos com Deus e a salve Maria Imaculada, salve glorioso São José.
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3: Sete horas e 31 minutos.

0: bebo cerveja.
1: Bom também.
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0: DJ Luciano.
1: Oito horas e seis minutos.
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1: E agora com vocês, a Seresta do VR.

0: 8:28.
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2: Joga energia lá em cima que virou verão, por gentileza. Satisfação imensa. Essa música mexe muito comigo.
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Sei. Eu oro tanto por você, meu filho. Sua vida me preocupa, sabe? Você é um menino tão bom. Você é um menino tão abençoado, sabe? Que só Deus na sua vida, na minha vida. Tá bom? Obrigada, meu filho, por tudo, tá bom? Obrigada de coração. Eu fico sem palavras, sabe? Te amo.

0: Valeu, Grelo.
1: Se abençoe.
2: É nóis, meu irmão. Obrigado pelo convite. Pra mim é uma alegria gigante. Te acompanho sempre. Sou um fã gigantesco seu. Pra mim é uma honra estar aqui no seu projeto hoje. Como você.
1: Você vai ficar até o final hoje, né?
2: Tô emocionado mesmo, galera. Faz barulho,
1: pro Grelo, por gentileza.
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0: 8:50.
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0: encontrar de novo nesta manhã.
1: Bom dia, mãe.
0: Bom dia, pai.
2: Bom dia pra você que não tem tempo pra pensar, porque pensar exige tempo e você já tem que enfrentar o dia.
0: É, tamo enfrentando o dia, chegando em mais uma manhã gostosa pra você que estava aguardando iniciar, pra você que já acordou, já tomou café, já comeu a bolachinha, o bonzinho, pra você que já chegou no teu trabalho, pra você que tá no trânsito, já abriu as portas do comércio, tudo de bom pra você, o nosso dia tá começando, nosso programa também tá iniciando agora nesta manhã. Se você vai ficar o programa inteiro, você vai pegar só um pedaço do programa. De toda forma, muito obrigado pelo carinho, pela audiência de sempre. Separei pro programa de hoje só coisa boa, hein? Tem aqui as músicas mais tocadas do Brasil. Tem o quadro do Paredão Flashback com músicas que foram sucesso. Tem também aqui um modão lá no final do programa. Ah, também separei pro programa de hoje. Tem as fofocas dos bastidores do showbiz, tem dicas de saúde, mundo pet, também tem dicas de economia pra você economizar um pouquinho, também tem o quadro de piada da hora do humor do pilha, tudo isso e muito mais, você confere agora com Jonatas Gonçalves.
3: Opa! Parabéns pra você!
0: Deixa eu mandar os parabéns, os cumprimentos, as felicitações aos aniversariantes do dia. Parabéns pra você nesta data querida. Muitas felicidades, muitos anos de vida. Parabéns pra você, tudo de bom na sua vida, viu? Muita paz, muita saúde, muito amor. Que essa data se repita por muitos e muitos anos, viu? Que Papai do Céu possa derramar na sua vida todas as bênçãos, todas as bênçãos, todas as vitórias e que tudo na sua vida se realize na vontade de Deus, viu? Parabéns aos aniversariantes do dia, parabéns, parabéns, parabéns!
3: Bom dia!
0: Chega aí! Bom dia, menina!

0: É audiência, é sucesso, é música, é tudo de bom pra você.
1: Que bom que você tem um bom gosto. Sejam todos muito bem-vindos. Bom dia.

0: Léo Magalhães, Eu Não Traio Mais, na programação, uma das vozes mais conhecidas do Brasil, mas canta bem pra caramba, hein? Bom, a gente vai pro intervalo, daqui a pouco tem muito mais músicas pra gente curtir e cantar muito ainda hoje.
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3: 9 horas e 23 minutos.

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2: Primeiro é isso. 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E o Rio. Let's go.

E você, lembra dessa daqui, ó? Uma introdução marcante. Todo mundo conhece, hein? Alexandre Pires. Pode chorar.

0: Pode! Pode chorar, mas eu não volto, hein? Pode implorar, pode pedir, pode fazer o que for, viu? Sua vez já passou, bebê! Pode! Alexandre Pires, aqui na nossa programação. Tudo de bom pra você na audiência. E aí, tá curtindo o programa? Pode chorar! Pode chorar! É a melhor sequência musical no seu dia a dia. Depois do intervalo tem mais.
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0: 9:39. 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
0: Muito mais sucessos aqui no Adrenalina pra você. Bom dia.

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1: 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Ah, aquele pagodinho não dá pra ficar sem, hein? O Pagodeiro Belo. Intriga da posição. Sempre o melhor da música no seu dia a dia. Lembra dessa?

0: melhor do pagodinho com o pagodeiro Belo dos anos 2000. Intriga da oposição. E aí, tá curtindo? Compartilha pros seus amigos que todo dia a gente tá aqui na rádio, hein? A gente vai pro intervalo, daqui a pouco continua.
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2: Nove horas e 54 minutos.
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3: Bom dia!
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1: 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Ah,
2: aquelas músicas inesquecíveis.
1: Michel Teló. O tempo não espera ninguém, hein?
2: Verdade.
1: Aproveite o hoje. Ame hoje. Faça o seu melhor hoje. Amanhã só Deus pertence.

0: tem uma paz. Tem uma paz que a gente só encontra quando a gente busca lá no fundo do coração. Lá no fundo do coração de Deus.
1: Linda canção, Michel Teló. O tempo não espera ninguém. Verdade, viu? O mundo não para para que você o conserte. Siga em frente, faça diferente. Depois do intervalo tem mais.
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3: Dez horas e 11 minutos.
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1: Tá começando a seleção musical do ouvinte, hoje trazendo três grandes sucessos pop internacionais das antigas. Músicas de sucesso de TikTok. Aquelas músicas chiclete internacional pop rock anos 2000 e 2010 do TikTok. Eu trouxe pra edição de hoje três sucessos e vou tocar um pedacinho só das três, tá? Aquela que você mais gostar, você vota no WhatsApp da rádio. Se depois do intervalo ela for a mais votada, ela toca inteira no próximo bloco. Começa!
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1: Nails to Seek.

0: Primeiro sucesso da seleção musical, Neo com Sushi. Próxima.
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0: As cantoras de 2B Cole, Adlines, Spicy Girls, One Up.

0: segunda música, Spice Girls com Winnably. E aí, Curitiba, gostou? Vai querer ouvir inteira? Próxima!
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0: Balada dos anos de 2010. A Lars Ornes.

0: Terceira e última, Strandana Learners One. E aí, curtiu? Gostou? Vota aí.
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0: Três grandes sucessos pop internacionais. Música primeira, Soul Seek com Neil, Spice Girls One Ugly, Strong Man com A Learners One Dance. Uma das três vai tocar inteira, capricha no voto que eu já vou te atender na sequência, tá?
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4: 10 horas e 26 minutos.

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1: Do cantor de Mozão, vai vendo, Lucas Luco. Só não deixa eu tomar birra, hein?

0: Lucas Luco.
1: Só não deixa eu tomar birra.
0: Muito mais músicas no seu dia a dia pra gente curtir em alto e também, claro, em bom som. Tá gostando? Depois do intervalo tem mais, tá?
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2: Dez horas e 43 minutos.
0: Oh!

0: claro, na programação, depois do intervalo, tem muito mais músicas pra você.
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3: 11 horas e 1 minuto.

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sucesso das antigas, Ricardo, só saio com as tops. Essa aqui é daquelas quando o sertanejo universitário tava engatinhando. Lembra dessa?

0: Um som que ganhou destaque nas pistas e nas rádios pelo ritmo contagiante e pela linguagem direta, virando presença certa nas playlists de festa. Só Saio com as Top caiu no gosto do público e segue animando quem curte batida envolvente em clima de diversão.
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0: Muito mais músicas no seu dia a dia. Tá ouvindo, tá gostando, tá curtindo? Compartilha com seus amigos que aqui a gente só toca as top. A gente vai pro intervalo daqui a pouco, tem mais, hein? Fica na sintonia.
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3: 11 horas e 17 minutos.
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E agora vamos falar da dupla Christian e Ralph. Christian e Ralph formam uma das duplas sertanejas mais icônicas do Brasil, conhecidos por sua harmonia vocal e estilo diferenciado. Eles começaram a carreira em 1983, consolidando-se como uma das duplas mais técnicas e respeitadas da música sertaneja, especialmente pelo alcance vocal de Ralph, que é conhecido um dos melhores tenores do gênero. O início da carreira, Christian, cujo nome real é José Pereira da Silva Neto, e Ralph, batizado por Ralph Richardson da Silva, nasceram no estado de Goiás. Antes de formarem a dupla, Christian teve uma carreira solo e chegou a gravar discos. Já juntos, o reconhecimento veio rapidamente devido à qualidade vocal e ao repertório diferenciado que combinava o sertanejo tradicional com influências pop. O sucesso, ao longo da década de 1980 e 1990, a dupla lançou grandes sucessos como Chora Peito, Cheiro de Shampoo, Nova York, Sensível Demais e outros sucessos. Essas músicas se tornaram clássicos e marcaram gerações. O estilo romântico e as interpretações emocionantes conquistaram um público fiel, tanto nas rádios quanto em apresentações ao vivo. Inovações e estilo. Christian e Ralph se destacaram pela técnica vocal, com arranjos elaborados e letras poéticas. Eles também foram pioneiros em adotar uma postura mais reservada na mídia, optando por se concentrar na música, ao invés de investir em estratégias de marketing massivo. Hiato e retorno. Apesar do sucesso, a dupla teve pausas na carreira. Mesmo assim, mantiveram a relevância e continuaram lançando álbuns e fazendo shows para uma base de fãs apaixonadas. O legado, com mais de 20 álbuns gravados e inúmeros prêmios, Christian e Ralph são considerados uma referência para artistas do sertanejo, sendo muitas vezes citados como exemplo de qualidade vocal e musical. Eles continuaram ativos, lançando músicas e realizando apresentações, mantendo seu status na lenda da música brasileira. Essa foi a história de Christian Ralph, gostou? Então vamos conhecer agora um sucesso da dupla. História do artista.

0: Bom, gente, eu vou ficando por aqui. Muito obrigado mesmo de coração pelo carinho, pela audiência, pela amizade. Pra você que acompanhou o programa inteiro, pra você que pegou só um pedacinho do nosso programa, espero que você tenha gostado, viu? Tudo que é bom dura pouco e tudo que é bom a gente compartilha, né? Então compartilha pros seus amigos que a gente tá aqui na rádio todos os dias com um pouquinho de tudo que você gosta, viu? Se curtiu, segue eu lá no Insta, @canaldoouvinte, pra você conhecer os bastidores do programa, tá bom? Um beijo pra você, forte abraço, Deus abençoe a sua vida, a vida da sua família, do seu trabalho, da sua casa, do seu relacionamento e dos seus sonhos também, viu? A gente volta na próxima edição, neste mesmo horário, com mais um Adrenalina comigo, Jonatas Gonçalves. Tchau, gente!
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2: Conexão Gospel no ar comigo, Josiane. O melhor do louvor, aumente o volume e adore. Começando então a Conexão Gospel com Beca Costa, Rio da Vida.
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0: Você ouviu Kiara Vitória, mais firme do que nunca. Recados e já já tem mais louvores.
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3: 12 horas e 23 minutos.
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0: Já estou de volta e agora você ouve essa linda canção de Josiane Marcos Salles, Por Onde Eu For.

confirmado. Jesus em primeiro lugar. 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

0: Você ouviu Luciano Camargo e Matos Nascimento? Quer vitória? Mais recadinhos e daqui a pouquinho tem mais louvores por aqui.
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3: 12 horas e 38 minutos.
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0: Voltamos com Conexão Gospel e agora você ouve Samuel Sabino e Gerson Rufino. Faz o seguinte.

0: Finalizamos então o Conexão Gospel no seu rádio. Muito obrigada pela sua companhia e audiência. Até o nosso próximo encontro.
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0: 13:03.
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0: 13:19.
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0: 13:38.
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0: 13:54.
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0: 14 horas e 16 minutos.
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0: 14:37. 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

0: 15 horas e 4 minutos. 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

0: 15 horas e 12 minutos.
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1: E na viola, Gilson Marques, vem se apaixonar.

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0: 15h34.
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0: 15h55.
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4: Ei, bebê, sente a pressão aí, viu? 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

0: DJ Luciano.
1: Dezesseis horas e 42 minutos. 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

0: 16:55.
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1: Já estamos chegando por aqui nesta viagem musical. E junto comigo, ele, Ivan Vaz. Tudo pronto por aí, Ivan?
2: Olá, meu amigo, companheiro Kleber Ramos. Está tudo pronto, preparado. A seleção Músicas que Marcaram os Anos 90 vão estar rolando por aqui a partir de agora, Kleber Ramos.
1: Ok, então vamos embarcar na máquina da saudade. Chegando a primeira de hoje, Gian e Giovanni. Lembra dessa? Caçador de Corações.

Agora você ouve na sua rádio fatos e acontecimentos dos anos 90. A década de 90 é considerada por muitos como uma época de ouro, quando os melhores produtos culturais e de consumo surgiram. Bandas de rock como Oasis e filmes como Matrix conquistaram fãs até os dias de hoje. Há uma nostalgia de um tempo em que não éramos dependentes da internet e videogames como Nintendo eram o principal objeto de fascínio dos adolescentes. Lançado em 1996, o brinquedo virtual Tamagotchi teve milhões de unidades vendidas. O nome vem das palavras ovo e amigo, em japonês, devido ao seu formato e função recreativa. Você ouviu fatos e acontecimentos dos anos 90.

Você ouviu César e Paulinho da Água pro Vinho. E a nossa viagem aqui continua com João Paulo e Daniel. Que dure para sempre. Sucesso de 1995.

Você ouviu Renato Russo e Companhia Limitada, Legião Urbana, Monte Castelo, linda canção. E agora tem ela, Jaine, Se Ainda Existe Amor, sucesso que brilhou em 1991.

0: Você recordou Zezé de Camargo e Luciano? Cada volta é um recomeço. É isso aí, Ivan. Ficamos por aqui. Amanhã tem mais.
1: É isso aí, meu amigo Kleber Ramos. Já encerramos por aqui o nosso Nostalgia 90 do seu rádio. Recordações, músicas que marcaram os anos 90. Mas amanhã a gente volta com mais um Nostalgia 90. Tchau, tchau e até lá.
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6: 18 horas e 3 minutos.
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9: Muito bem, senhoras e senhores. Atenção, meu Brasil varonil. Mais uma edição do Hora Livre chegando por aqui. Você de perto, de longe, em casa, no trabalho, viajando. A partir de agora, a gente vai viajando nas emoções aqui dos flashbacks dos anos 60 até 2019. E aí, que tal, hein? Tá preparado para conferir a programação de hoje? Separei uma playlist bem especial para hoje. Tenho certeza que você e toda a sua família vão curtir, vão gostar e vão viajar nas emoções com as nossas naftalinas de todo dia. A partir de agora, então, uma hora direto, sem intervalos, e a gente começa super bem. Olha essa guitarra. 1986, New Kids on the Block, Cover Girl.

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1: Hora Livre Flashback. Como a gente costuma dizer por aqui, não é questão de sermos velhos, é questão apenas de sermos clássicos. Esse é o lema aqui do nosso programa, Hora Livre Flashback. Uma hora direto, sem intervalos, e a gente já vai agora pro ano de 2019. Conferir o som Imagination de

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1: Hora Livre Flashback, para fechar muito bem o programa de hoje, agradecendo a você pela companhia, pelo carinho, valeu demais estar com você, foi muito bom. A gente se fala na próxima edição do Hora Livre, viu? Uma hora direto, sem intervalos. Eu adorei o programa de hoje, foi uma playlist super especial e na próxima edição com certeza vai ter mais. Tá preparado? Tá preparada? Já vai aí preparando, agendando pra gente conferir juntinhos por aqui nessa rádio super especial. Inté, axé, amém. Aquele abraço, saúde e paz. O resto a gente corre atrás. Tchau, tchau.
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0: Obrigado.
1: 19 horas e 10 minutos.
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0: 19h27.
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0: 19h50.
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3: Olá pessoal, tudo bem? Estamos chegando com o programa Linha do Tempo. Eu sou o BJ e a gente vai ficar junto numa viagem longa e com muita música boa de todos os tempos tocando pra você. Vamos nessa, o programa de hoje, Linha do Tempo, está no ar.
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0: Estamos juntos no programa Linha do Tempo com músicas de todos os tempos que você gosta de curtir. Daqui a pouquinho tem mais, hein?
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3: 20 horas e 33 minutos.
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0: De volta pra você com o programa Linha do Tempo. E a gente vai curtir agora mais um sucesso que evidentemente tocou e tá tocando ainda no seu coração. Linha do Tempo está no ar. Estamos juntos. Música.

0: preparando para mais um breakzinho rápido enquanto você se prepara para o próximo bloco que está, ó, sensacional. As melhores estão aqui selecionadas para você curtir. A Linha do Tempo vai ali e volta já.
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0: 21 horas e 1 minuto.
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0: Que legal, que bacana, estamos juntos aqui no Linha do Tempo com músicas que tocaram você e que continuam tocando, não é verdade? Vamos com mais sucessos aí.